0: Там
1: Притадо, ти плиса.
2: Pare de mover a carga.
1: Presidente, como aconteceu?
2: Dois Sparks da gangue da HAL foram interceptados e destruídos pelos japoneses. Sparks rápidos, os agentes especiais estão a ingressar. Chegaram em breve.
1: Isso significa que perceberam que foram enganados?
2: O senhor Ra e os outros estão a descarregar no armazém Lianchang. Os agentes especiais vão atacar aqui em breve. Saiam agora. Limpem os rastros dos pneus que levam ao

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1: Mas atento se vestir de tanto que for do armazém, que não há tempo para limpar. Quando as gente se precisa chegar, vai estragar a carga mesmo.
0: Deixa isso comigo, eu trato disso.
1: Presidente, como é que fazer o sozinho? Quando as gente precisar, vou chegar minutos.
0: Eu já alertei a polícia. O inspetor Cui está a caminho com os agentes. Eles vão proteger-me. Fora daqui, rápido, rápido.
2: 去罗德里仓库！
3: 是，快上车，快快快，快点！